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1: 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Bom dia, amigo ouvinte, bom dia, amiga ouvinte, queridos irmãos, feliz e abençoado final de semana, é o Café com Cristo aqui na Ondas. Deus te abençoe, receba nosso carinho, nossa oração, nosso agradecimento, um programa da Igreja Batista do Braga. E nos finais de semana, a gente relembra as celebrações abençoadoras da Igreja Batista do Braga. Vamos juntos até às 8h.

0: Muito bem, amigo ouvinte acompanhando o Café com Cristo nesta linda manhã. Deus te abençoe. Domingo é dia de programação na Igreja Batista no Braga. A programação no domingo inicia às 8 da manhã com culto de oração missionário. Às 8h45, a Escola Bíblica Dominical. Às 9h45, neste domingo pela manhã, a palavra do pastor Neemias Lima e o Ministério de Louvor do Braga. À noite, às 19 horas, neste domingo, também temos celebração e você é o nosso convidado, com a pregação do pastor Neemias Lima e sua palavra abençoadora e muito louvor com o Ministério de Adoração da Igreja. Igreja Batista do Braga, Rua Mar Fontoura, 117, no Braga, em
1: Cabo
0: Frio. Vamos
1: ao livro do profeta Jonas. É o texto que nós vamos hoje trabalhar. Jonas, esse profeta tão famoso, muita gente só lembra dele porque ele foi engolido por um grande peixe. Mas tem uma história preciosa, riquíssima. E Jonas recebeu uma missão muito preciosa. Um chamado para apresentar uma mensagem a um povo hostil, violento, um povo que oprimia inimigos, e ele foi comissionado a sair do seu raio de ação com o povo no reino do norte de Israel e ir a Nínive e apresentar uma mensagem dura para aquele povo. Tem muita gente que olha para Jonas apenas como sendo um profeta fujão, ficou com medo. Olha, qualquer um de nós ficaria com medo. Aqueles inimigos eram ferozes. Eles tratavam os inimigos com muita violência. E Jonas, ao receber aquela mensagem, certamente teve esse pano de fundo e como contribuidor para que ele receasse ir lá. Mas o pano de fundo mais importante é que certamente não havia interesse dele que aquele povo recebesse a misericórdia de Deus. Não era o medo, provavelmente, o que mais impunha a Jonas uma decisão de não ir a Nínive. Mas era exatamente essa falta de compaixão por aquele povo. O povo era tão opressor que, no fundo, ele pensava assim: que esse povo se exploda e morra. Era isso. E se a gente for sincero, a gente também mantém um pensamento semelhante em algumas realidades. Há cristãos que desejam a morte de algumas pessoas e nem desejam o bem daquelas pessoas. Isso não é algo do passado, é uma experiência recorrente. Então, o capítulo 1, eu denomino o capítulo da desobediência ao chamado. Capítulo 1 de Jonas, diz o texto bíblico, que a palavra do Senhor veio a Jonas, filho de Amitai, dizendo: levante-se, vá à grande cidade de Nínive e pregue contra ela, porque a sua maldade subiu até a minha presença. Esse era o chamado, era a missão para ele. Jonas se levantou, mas para fugir da presença do Senhor para Tarsis. Desceu a Jope e encontrou um navio que ia para Tarsis. Pagou a passagem e embarcou no navio para ir com eles para Tarsis, para longe da presença do Senhor. É muito interessante que Jonas não disse assim: eu não vou fazer o que Deus está mandando. Ele não disse que não iria fazer. Ele tentou, de certa forma, enganar Deus. E ele, como que disse: eu vou fazer do meu jeito, da minha maneira. Em vez de pregar a Nínive, ou em Nínive, eu vou para Tarsis. Eu vou pregar, mas eu não vou pregar em Nínive. Eu vou pregar em Tarsis. Há uma coisa interessante, que não basta a gente obedecer a Deus parcialmente. Desobedecer a Deus não é apenas dizer que não vai fazer, mas é também quando a gente diz para Deus, ou então a gente toma atitude dizendo que a gente vai fazer do nosso jeito, da maneira que a gente pensa que é melhor. E provavelmente esta foi uma atitude que Jonas tomou, que é reprovável fazer do jeito que ele queria. Ele foi para pregar. Jonas não tinha consciência da onipresença de Deus, da onisciência de Deus e da onipotência de Deus. E mesmo que ele tivesse alguma ideia a respeito de um desses atributos, certamente ele pensou, eu vou para outro lugar, Deus não vai saber. Então ele duvidou da onisciência de Deus. Deus não vai saber. Diz o texto bíblico, então, que ele desceu a Jope. E no capítulo 1 e no início do capítulo 2, o primeiro também pode reportar isso. Há três descidas de Jonas. Há uma descida topográfica. Ele se desloca para um lugar mais baixo. Desceu a Jope. Você pode ver ali no texto que nós lemos. Desceu a Jope e encontrou um navio que ia para Tarsis. Pagou a passagem e embarcou no navio para ir com eles para Tarsis, para longe da presença do Senhor. Então ele desce a Jope, é a descida topográfica. Até mesmo descer ao navio, provavelmente ali está também a ideia de uma descida topográfica. Ele estava na terra, que de repente era mais alta, e era na verdade naquele caso, e ele desce ali. Uma segunda descida de Jonas é a descida moral. Deus envia um grande temporal, uma grande tempestade no mar. E eles entram em aflição, eles começam a esvaziar o navio, Jonas está dormindo. E quando Jonas está dormindo, um dos trabalhadores daquele navio, eles chegam perto de, né, o capitão do navio, se aproxima dele e diz assim, o que está acontecendo com você, agarrado no sono? Olha só que interessante, é um homem que não tinha envolvimento com a religião, com a profecia, que está repreendendo o profeta. Olha só que descida moral. Ele está sendo repreendido por alguém que na verdade estava pedindo socorro. Ele está sendo repreendido por alguém que estava em aflição. E ele tinha a mensagem, ele tinha a relação com Deus para poder ajudar naquela situação. E ele diz assim, talvez levante-se e invoque o seu Deus. Talvez assim esse Deus se lembre de nós para que não pereçamos. E eles começaram a lançar todas as coisas no mar para aliviar a carga do navio, e aí eles lançaram sorte, tem aqui alguma coisa que está trazendo mal para nós. E quando eles fizeram isso, era uma prática, eles descobriram que a sorte caiu sobre Jonas, sobre o profeta. E quando então a sorte cai sobre ele, eles perguntam, não é? Quem é o culpado por este mal que nos aconteceu? Qual é a sua ocupação? De onde você vem? Qual a sua terra? E de que povo você é? Meus irmãos, há aqui um profeta que está sendo questionado por um homem que não tinha relação com a religião. Será que onde nós estamos, as pessoas estão olhando para nós, estão dizendo assim também, o que você está fazendo aqui? Você está dormindo? O que você faz? Qual é a sua ocupação? Qual a sua influência aqui? Qual o seu valor aqui para nós? O profeta está sendo repreendido por alguém que não tinha essa relação com Deus. E Jonas então reconhece, e ao reconhecer, ele diz: eu sou hebreu e temo o Senhor, o Deus do céu, que fez o mar e a terra. Então os homens ficaram com muito medo e perguntaram: que é isso que você fez? Pois aqueles homens sabiam que Jonas estava fugindo da presença do Senhor, porque ele lhes havia contado. Então perguntaram: o que devemos fazer com você para que o mar se acalme? Disseram isto porque o mar ia se tornando cada vez mais tempestuoso. Jonas respondeu: peguem-me e lancem no mar. Também mais uma descida topográfica. E então o mar ficará calmo, porque eu sei que por minha causa esta grande tempestade caiu sobre vocês. Então os homens lançaram Jonas ao mar. E há então, no início do capítulo 2, a terceira descida que Jonas experimentou, que é a descida espiritual. Ele, na sua oração, diz assim: eu desci ao ventre do abismo. Há versões que dizem assim: eu desci ao ventre do inferno. A ideia do lugar que ele estava, não é ali agora, no ventre de um grande peixe, e ele sentiu-se como no inferno, uma descida espiritual. Olha, quando nós desobedecemos a Deus, ou quando nós queremos fazer do nosso jeito, nós descemos. Descemos do ideal de Deus, descemos do propósito dele, descemos da missão, nós perdemos o norte de tudo. Então o capítulo 2, o capítulo 1, é o capítulo que retrata essa desobediência ao chamado, à missão de Deus. É bom que a gente pergunte: será que eu estou resistindo ao chamado de Deus, à missão de Deus para mim? Será que eu estou resistindo e estou relutando com o propósito de Deus para a minha vida? O capítulo 2 de Jonas é um capítulo que eu denomino, neste sermão, o capítulo do arrependimento, não é isso? A volta de Jonas, não é? O reconhecimento de sua fraqueza, de sua falha. Profeta também falha. Todo mundo falha. Todos falham. Não há ninguém que não falhe. Aliás, essa semana, na sexta-feira, nos despedimos da irmã Hilda Alves Moreno, e eu falei aqui no culto, e também registrei isso num texto. Ela dizia, segundo o testemunho da família, ali, ela dizia o seguinte: procure ver o lado bom das pessoas, porque defeitos todos nós temos. Todos nós temos. Eu era garoto, não era em Barbacena, não, em Cardoso Moreira. Oh, melhorou hoje, hoje foi melhor um pouquinho. A risadinha foi melhor. Pode ser melhor, é porque você já conhece há tanto tempo, né? Aí não faz graça mais. Mas eu era garoto, e tinha um pastor que ele pregava, eu achava aquilo tão bonito. Ele disse: olha, quando você aponta o dedo para alguém, tem três apontando para você. Tem três apontando para você. Então, quando você aponta o dedo para julgar alguém, para falar de alguém, três apontam para você. Interessante que esse dedo aqui nessa posição é símbolo de arma, né? Que algumas pessoas têm prazer em fazer. Olha, quando você aponta a arma para lá, meu filho, uma bala para lá, tem três para você. Resolve? Não, não resolve. Não ajuda. Então, esse pastor dizia isso: todos nós somos falhos. E Jonas falhou. Jonas não era um incrédulo. Jonas não era um profeta falso. Não, ele era um chamado. Ele era uma pessoa que temia Deus. Ele falhou. E agora o capítulo 2 vai revelar Jonas orando no ventre do peixe. E orando no ventre do peixe, ele reconhece. Ele reconhece a sua fraqueza, o seu pecado, a sua condição. Diz o texto, começa assim: na minha angústia clamei ao Senhor. Gênesis 2:1 ou 2:2. E disse: na minha angústia clamei ao Senhor. E ele me respondeu: do ventre do abismo gritei e tu ouviste a minha voz, pois me lançaste nas profundezas, no coração dos mares, e a corrente das águas me cercou. todas as tuas ondas e as tuas vagas passaram sobre mim. Então eu disse: estou excluído da tua presença. Será que tornarei a ver o teu santo templo? As águas me cercaram até a alma, o abismo me rodeou e as algas se enrolaram na minha cabeça. Desci até os fundamentos dos montes, desci até a terra, cujos ferrolhos se fecharam atrás de mim para sempre. Tu, porém, fizeste a minha vida subir da sepultura, ó Senhor Deus meu. Quando dentro de mim desfalecia a minha alma, eu me lembrei do Senhor. E subiu a ti a minha oração no teu santo templo. Os que adoram ídolos vãos abandonam aquele que lhes é misericordioso. Mas com a voz do agradecimento eu te oferecerei sacrifício. O que prometi cumprirei. Ao Senhor pertence a salvação. E o Senhor falou ao peixe, e esse vomitou Jonas na terra. Alguém chega a dizer que Jonas estava numa situação tão deplorável do ponto de vista espiritual, que nem o peixe suportou Jonas no seu ventre. Tal era o estrago espiritual de sua vida. Mas é fato que isso aqui é apenas uma forma humorada de ler. É porque ali houve o livramento de Deus. Deus o tirou de lá e o lançou na terra. Fez um milagre. Há muita gente que fica discutindo. Ah, mas como é que pode? Ah, no ventre de um peixe? Isso é historinha. Olha, se isso aqui é figurado, se é literal, Deus pode tirar alguém do lugar muito mais difícil do que o ventre de um peixe. Muito mais. Deus pode fazer isso. Muito pior. E já há experiências na história de pessoas que enfrentaram algo semelhante e Deus livrou. Sendo aí quase engolido por ventre, por grandes peixes. Deus pode retirar a pessoa de lá. Deus pode tirar do abismo e a pessoa se arrepender. Não há destino determinado quando a pessoa crê que Deus é capaz de livrá-la. Não há fato consumado. Deus é capaz de resgatar a pessoa, independentemente do que ela tenha feito. E Deus fez isso com Jonas. Tirou, lançou na praia, e ele agora estava ali, são e salvo, por causa da misericórdia do Senhor. Ora, se você por acaso desobedeceu Deus, se você tentou fazer do seu jeito, não pense que tudo está destruído. Você pode se arrepender e pedir perdão a Deus, e Deus perdoa você. Diz Jonas aqui que Deus é misericordioso. Ele é cheio de misericórdia. Mas vem o terceiro capítulo, e o terceiro capítulo eu denomino como a renovação da missão. A renovação da missão. A palavra do Senhor veio a Jonas pela segunda vez, dizendo: levante-se, vá à grande cidade de Nínive e pregue contra ela a mensagem que eu lhe darei. Versões antigas dizem assim: a mensagem que eu te dei. É interessante. E há uma lógica aqui, mesmo você lendo nessa versão, a mensagem que eu lhe darei, é que Jonas tinha sido mandado lá no primeiro capítulo: vá a Nínive, pregue contra ela. Mas lá não diz qual era a mensagem, mas ele tinha uma mensagem para ir lá, porque Deus havia mandado. Então agora, quando o texto diz que Deus está dizendo, vá lá, não é pela segunda vez Deus apareceu, vá a Nínive e pregue contra ela a mensagem que você já sabe qual é. Não era uma mensagem nova, era a mesma que ele tinha recebido. Ele já sabia da mensagem. Olha, Deus não muda os seus propósitos quando nós não aceitamos e não queremos cumprir do jeito que ele deseja. Deus não muda o seu programa. Jonas não queria pregar em Nínive. Ele foge. E ele vai parar no ventre de um peixe. Deus o resgata. E Deus diz, agora você vai voltar lá. E você vai pregar novamente. O meu programa é esse. O meu plano é esse. Você vai cumprir esse plano. Jonas poderia fugir de novo? Poderia. Mas ele entende agora. E ele vai para pregar em Nínive. Ele vai pregar. Ele agora aprendeu a lição. Não uma lição que trouxe dor e sofrimento e medo e temor, não. É uma lição da misericórdia do Senhor que o resgatou do ventre do abismo. Que o resgatou lá do ventre do inferno, segundo algumas outras versões. E ele agora então vai obedecer a Deus. Vai obedecer a Deus. E ele vai e prega em Nínive. E a mensagem de Jonas tinha apenas 7 palavras. Olha só que coisa linda. Ainda 40 dias e Nínive será destruída. 3 verso 4. Ele começou a percorrer a cidade, caminho de um dia, e pregava. Ainda 40 dias e Nínive será destruída. Esta é a mensagem de Jonas. Ó, vocês têm 40 dias e você vai ser destruída. É a mensagem de Deus para aquele povo. Agora imagine um profeta chegando lá no ambiente adversário, no campo adversário, e pregando uma mensagem dessa. E aquele povo se arrepende. Deus renova a missão para Jonas. E Jonas experimenta uma das maiores experiências de arrependimento de um povo. Diz a Bíblia que os ninivitas creram em Deus. Verso 5. Proclamaram um jejum e vestiram roupa feita de pano de saco, desde o maior até o menor. Quando essa notícia chegou ao rei de Nínive, ele se levantou do seu trono, tirou os trajes reais, cobriu-se de pano de saco e sentou-se sobre cinzas e mandou divulgar em Nínive, proclamar o seguinte: por mandado do rei e dos meus nobres, ninguém, nem mesmo os animais, bois e ovelhas, pode comer alguma coisa. Não lhes deem pasto, nem deixem que bebam água. Todos devem ser cobertos de pano de saco, tanto as pessoas como os animais. Então clamarão fortemente a Deus e se converterão cada um do seu mau caminho e da violência que há nas suas mãos. Quem sabe, olha só, quem sabe, talvez Deus se volte e mude de ideia e então se afaste do furor da sua ira para que não pereçamos. É o arrependimento de Nínive. Deus viu o que fizeram, como se converteram no seu mau caminho, e Deus mudou de ideia quanto ao mal que tinha dito que lhes faria e não o fez. É interessante que essa atitude aqui e esse evento, assim como também mais outro evento, são poucos, no estudo da teologia, trouxe uma preocupação. Deus então muda de ideia ou não muda? E aí a maneira como eles quiseram resolver a questão foi a seguinte: Deus muda de programa, Deus muda o programa estabelecido por ele, mas Deus não muda o seu caráter. O que é imutável em Deus não é o que ele faz, o que ele vai fazer, é o seu caráter. Essa foi uma solução. Uma outra que eles encontraram, eles disseram que aqui então há um caso de antropopatia. Antropopatia, antropos é homem e patos é sentimento, então é a atribuição de sentimentos humanos a Deus. O profeta, o escritor, quem narrou, estava ali diante de um fato, então ele verbalizou aquilo com a ideia que nós temos de arrependimento e ele transferiu isso para Deus. O antropomorfismo é a

que seja um juízo quando vê arrependimento na vida do ser humano. Há algumas consequências que nunca vão deixar de existir. Mas Deus não é um Deus que impõe um castigo, um juízo, apenas porque Ele deseja ver a pessoa sofrendo e porque Ele programou ou porque Ele apresentou o seu programa assim. Deus está olhando o seu coração, o meu coração, e quando nos arrependemos, Ele é um Deus compassivo e misericordioso. Aí vem o quarto capítulo. Esse livro tem apenas 4 capítulos. E vem o 4º capítulo. E o 4º capítulo eu estou denominando exatamente isso. Um profeta sofredor, mas a misericórdia divina sobre ele e sobre o povo. É interessante, quando Jonas vê que aquele povo se arrepende, ele entra em crise. Lembra da razão que eu falei porque ele não queria pregar lá? Que ele queria ver aquele povo destruído. Ele queria ver aquele povo morto. Então, quando o povo se arrepende, ele fica chateado. E ele fica chateado com Deus. Olha só, é curioso isso. Eu acho que é a primeira vez e única que um profeta fica triste porque o povo se arrependeu. Ele deveria ficar alegre, mas ele fica triste. Diz a Bíblia, então, que Jonas ficou muito aborrecido e com raiva. Ele orou ao Senhor e disse: ah, Senhor, não foi isso que eu disse estando ainda na minha terra? Quando ele estava lá em Jerusalém e que Deus o mandou para pregar? Quando ele estava lá para sair para pregar? Ele estava no Reino do Norte, perdão. Então, quando ele estava lá e ele saiu para pregar, ele está aqui agora dizendo: não foi isso que eu disse quando eu estava lá e que o Senhor me mandou para pregar? Por isso me adiantei fugindo para Tarsis, pois sabia que tu és Deus bondoso, compassivo, tardio em irar-se e grande em misericórdia, e que mudas de ideia quanto ao mal que anunciaste. Agora, Senhor, peço que me tires a vida, porque para mim é melhor morrer do que viver. E o Senhor disse: você acha que é razoável essa sua raiva? Então Jonas saiu da cidade, sentou-se num lugar a leste da mesma. Ali construiu um abrigo, sentou-se na sombra para ver o que aconteceria com a cidade. Então o Senhor Deus fez crescer uma planta por cima de Jonas para que fizesse sombra sobre a sua cabeça a fim de o livrar do seu desconforto. E Jonas ficou muito contente por causa da planta. Mas no dia seguinte, ao amanhecer, Deus enviou um verme que atacou a planta e ela secou. Quando o sol nasceu, Deus fez soprar um vento leste muito quente. O sol bateu na cabeça de Jonas, de maneira que ele quase desmaiou. Então pediu para morrer, dizendo: para mim é melhor morrer do que viver. Então Deus perguntou a Jonas: você acha que é razoável essa sua raiva por causa da planta? Jonas respondeu: é tão razoável que eu quero até morrer. E o Senhor disse: você tem compaixão da planta que não lhe custou nenhum trabalho. Você não a fez crescer. Numa noite ela nasceu e na noite seguinte desapareceu. E você não acha que eu deveria ter muito mais compaixão da grande cidade de Nínive, em que há mais de 120 mil pessoas que não sabem distinguir entre a mão direita e a mão esquerda, e também muitos animais? Deus é misericordioso. Há um profeta aqui frustrado, doente, sofredor, porque ele não entendia a misericórdia do Senhor, ele não entendia que aquele povo merecia o perdão de Deus, mas Deus mantém a sua misericórdia e a sua compaixão. Deus é o Deus que alcança todas as pessoas. Até mesmo aquelas pessoas que nós desprezamos. Aquelas que nós não desejamos o bem delas. Deus ama aquelas pessoas. E Deus nos amou da mesma maneira. Da mesma maneira. E Deus então estende a mão ali. Abençoa Jonas. Abençoa aquele povo. E revela a sua grande misericórdia.

Não há nada que você faça, que eu faça, que mudará o programa misericordioso de Deus. Mesmo que as consequências venham da nossa desobediência, mesmo que os problemas surjam porque não cumprimos o que Deus deseja, a misericórdia do Senhor estará sobre nós. Não há ninguém fora do guarda-chuva misericordioso do Senhor. Que Deus maravilhoso! É esse Deus que nos ama, é esse Deus que ama você, é esse Deus que preparou uma eternidade para você. É por isso que a gente pode visitar uma pessoa num leito de hospital que recebeu do médico a informação: você tem poucos dias de vida. E a pessoa não desejava aquilo, sobretudo naquele momento, mas ela descansa em Deus, porque ela sabe que Deus é misericordioso, compassivo e prepara o melhor para ela. É por isso. Porque Deus se relaciona com a gente, estendendo a sua misericórdia sobre nós. É essa misericórdia dele que quer alcançar a sua vida e a minha todos os dias. Ela alcança desde antes de nós tomarmos uma decisão pelo Senhor. E quando tomamos, ela nos banha. E dia a dia, ela vai nos abençoando e nos guardando até a ida para o céu. Curve sua cabeça, fale com Deus. Há alguma situação que você precisa dizer para Deus? Quem sabe um arrependimento? Quem sabe uma oração que você quer fazer para Deus hoje? Quer dizer para Deus: Deus, eu preciso me achegar a Ti, e eu quero me achegar a Ti. Deus vai ouvir a sua oração. Olha, Jonas orou dentro do ventre de um grande peixe, nas profundezas do mar, e Deus ouviu a sua oração. Não há um lugar que impeça Deus de ouvir a sua oração. Não há um problema, um pecado que impeça Deus de ouvir a sua oração. Você quer fazer uma oração a Deus? Faça agora. Deus vai ouvir a sua oração. Ele vai abraçar você. Faça isso hoje. Em nome de Jesus.

0: Obrigado, Senhor. A Tua bondade nos seguirá e a Tua bondade nunca falhará. Louvamos o Teu nome, Senhor, porque a Sua misericórdia alcança pessoas que têm um coração cheio de maldade. E a Tua bondade, ó Deus, alcançando essas vidas, a Tua misericórdia banhando essas vidas, elas se arrependem e voltam ao convívio contigo, Pai. Obrigado, Pai, porque a mensagem de Jonas é a mensagem para o mundo neste tempo tão conturbado. E, Senhor, louvamos porque hoje nós podemos renovar o nosso chamado, a nossa missão. E nós entregamos a vida das Tuas filhas em Tuas mãos. E, ó Deus, te pedimos por aqueles que, de repente, desejam fazer, estão sendo impedidos por alguma coisa que ainda toma um lugar no coração. Cuida deles também. Mais uma vez, obrigado pelo dia de hoje. Você pode dizer amém?
1: Amém.
0: Amém.

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0: Búzios, Rio das Ostras, São Pedro da Aldeia, Maricá, Saquarema, Iguaba, Araruama, São Pedro da Aldeia, Rio Bonito. Eita nós! Silva Jardim, Casimiro de Abreu, Rio das Ostras, Macaé, Bicuda Grande, Petrópolis, Friburgo, Teresópolis. Eita nós! Alô, Maricá, alô! Niterói, alô, Saquarema, é muito bom estar aqui com vocês hoje, né? Daquele jeito, domingão com sol lindaço. Olha, a Avenida Júlia Kubitschek, tranquilérrima, dá pra andar de skate. A bandeira do Brasil aqui no prédio, já tô vendo aqui, ó, pessoal, já assim, acenando aqui no prédio do lado aqui, que maneiro, né? Já estão aqui, ó. Muito bom dia, região dos lagos, é muito maneiro tá aqui, Brasil, na ponta, é, isso aí, na ponta do barco, isso aí, ó. Amanhã, Brasil e Japão, é muito bom ter vocês aqui comigo, e eu aí com vocês. Alô, família, acordou? Alô, galera, tá de pé? Alô, futebol, tá jogando bola? É isso, estamos aqui, ó, o programa Tudo Nosso. Eu, Luiz Carlos Massa, com você até o meio-dia. Tá na ondas? Moleque, tá com tudo. Tamo junto. Eita, nós. Assim, ó. Mouse aqui tá de sacanagem, né? Ô, mouse. Ajuda, mouse. Tá na hora de estar com tudo.
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0: 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Eu, hein? Tá de sacanagem.
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É isso aí. Agora sim, vamos dar aquele bom dia direito pra galera, né? Muito bom dia pra você que tá aí ligadinho com a gente. É muito bom estar aqui com vocês de novo. Hoje, nesse belo domingo, dia 28 de julho de 2026, né? É isso aí. É o último domingo do mês de julho, gente. É, julho já tá indo embora. Domingo que vem é o primeiro domingo de julho. Primeiro, o último domingo de junho, né? É isso aí. Junho tá indo embora. E tá vindo julho. Caraca, mané. É desse jeito. Olha, é muito bom estar aqui com vocês, pois a rádio proporciona encontros. Não proporciona desencontros. A rádio é uma delícia. Estar no rádio é muito bom. Estar no rádio é viver emoções únicas. É encontrar pessoas que você tanto amou lá no passado e vive dentro do teu coração pro futuro e você encontrar. Muito obrigado, rádio, por você existir, por encontrar, por fazer encontrar os nossos amores lá do passado, os nossos amigos da infância, da nossa adolescência, e saber que eles estão aí, fortes, vivos e na luta. Obrigado, rádio! Alô, Rio Bonito! Alô, Boa Esperança! Daqui a pouco eu vou mandar aquela letra pra você. Estou no ar, Luiz Carlos Massa, no programa Tudo Nosso, de agora até ao meio-dia. Valeu!

0: Faz barulho, linda. Faz barulho, meus amigos.
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0: seca, maluca, essa mudança de tempo, a nossa voz não vai estar perfeita, né? Desculpa aí pela afonia que tá a minha voz, mas a gente tá um pouquinho rouco. Eu gostaria de mandar aquele abraço, é, show de bola, pra Xande Camargo, nosso amigo Pantanal. Alô, Xande! Tô ligado aqui. Obrigado por mais um... Eita, mais um irmão junto com a gente aqui. Xande Camargo, o nosso amigo Pantanal, está ligadinho na Rádio Ondas, às 8 horas 47 minutos. Um grande beijo pra Valentina. Já tá ligadinha na gente, né? Já tá aí, ó, quentinha, com café na mão, ligadinha na Rádio Ondas. Que maneiro. Olha, Ana do Balneário, olha. Vou até colocar um áudio da Ana aqui. Olha, que coisa linda. Gente, é muito bom ter vocês aqui com a gente. Todo domingo, nessa fatura especial que é estar com a Rádio Ondas. Não é? É muito bom. Bom dia, Ana. Como é que tá você, meu amor? Fala comigo.
1: Tudo bom, meu amor? Domingo abençoado pra você.
0: Bom dia, Ana.
1: Bom
0: Vamos lá.
1: Bom dia, Luiz. Tudo bom, meu amor? Domingo abençoado pra você, meu lindo.
0: Obrigado, Ana, pra você também. É muito bom ter você na nossa sintonia. Bom dia, Valentina. Ótimo domingo para você também, que Deus abençoe sua vida sempre e muitas flores coloridas em sua vida. É muito legal estar com você, com a gente aqui. Oi, deixa eu ver você aqui, ó. Que maneiro. Raquel Marques, beijo, gata. Muito bom ter você com a gente aqui, Raquel. Muito bom dia. Que domingo maneiro, sol, céu azul. Olha que sol. Vai da praia hoje? É muito bom ter você com a gente. Tá na Ondas? Tá com tudo.
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0: Daqui a pouco eu volto.

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muito lindo, né? Gente, eu vou falar uma coisa pra vocês, é muito bom. O rádio, ele transcende a informação. Encontrei amigos, vou falar uma coisa muito especial pra vocês. Encontrei amigos que eu não vi há mais de 30 anos. Você tem noção do que é isso? O rádio faz isso. Não é a rede social só, não. O rádio, o rádio. Encontrei amigos que eu não via, amigos de escola, de infância, de adolescência, que eu não encontrava há 30 anos, há 34 anos, há quase 40 anos. Olha que delícia! Amigos que, rapaz, é você? Aí eu falo, é você que tá aí do outro lado. Um grande beijo pro meu amigo Paulo Roberto Betinho, lá em Rio Bonito, em Boa Esperança. Ao Jair Marins. Alô, Jairzinho. Grande beijo, meu amigo, pra minha amiga Rosália. Também lá em Rio Bonito. Lonson Jane. Minha amiga, eu lembro de você. Que saudade. Que maneiro. É muito bom ter vocês com a gente. Alô, Marquinho. Marcos César. Muito bom ter vocês com a gente. Carlos Edmar e Boa Esperança. Karina Lisboa. É uma galera imensa que a gente encontra. Os meus amigos de infância, pessoas lindas, maravilhosas, que fizeram parte de nossa vida. E hoje estou aqui porque vocês são responsáveis por isso, tá? Um grande beijo pra minha galera lá em Tanguá, Itaboraí, Alcântara, São Gonçalo, Niterói e Rio Bonito. Boa Esperança. Alô, Catimbau. Alô, Mezinho. Lá no Catimbau Pequeno, grande abraço. Alô, família Gonçalves em Boa Esperança. Alô, Cavalho. Grande amigo Carlos Edmar, família Neves. Alô, Valnei em Araruama. É muito bom ter você com a gente aí, ligado aí. Alô, galera do Parque Mataruna, Palmeiras, Boa Perna, Japão. É muito bom, galera. Lá em São Vicente de Paula, Jurtunaíba, Barro Vermelho, Sobara, Agrisa. Loteamento Nilson Machado. Eita, nós no Sobradinho, Morro Grande. É muito bom ter vocês com a gente. É tudo nosso. Alô, Arraial do Cabo. Alô, Praia Grande. Alô, Praia dos Anjos. Macedônia, Prainha. Vila Industrial. Praia do Pontal. Pontal do Atalaia. Alô, distritos. Monte Alto. Alô, Figueira. Minha terra querida, amada. Meu berço que tanto amo. Alô, galera do Beira-Mar Futebol Clube. Que tá aí ligadinho aí, a galera, no café da manhã, né? Tem bola hoje? O campo tá encharcado? Dá pra dar um chutinho, uma bola pra lá e pra cá, né? Alô, Cicinho. Alô, Jéssica. Alô, Orlando. Galera boa. Paulista. Liésio. Henrique. Que galera boa, tá ligado aí na rádio Ondas FM, 97,7 FM. Alô, família Vicente, alô, Alex, Juarez, Clebinho, Ivete. Que galera boa, alô, Vitor, pessoal lá no Parque das Garças. Alô, Kibe, alô, pessoal em Monte Alto, que maneiro ter vocês com a gente. Alô, Cabo Frio. Isso aí, essa galera ligadinha com a gente. Ó, estamos com você até ao meio-dia. Alô, Fábio, lá em São Pedro da Aldeia. Olha o Fábio falando com a gente aqui. Bom dia, filho. Bom dia, querido.

0: domingo maravilhoso! Tô te escutando, acabei de chegar agora lá da Rasa, de Maria Joaquina. Ah, eu vou muito, quero mandar um abraço para aquele pessoal da Rasa, lá no Alto Rasa. Quero abração para todo mundo aí, de Búzios. É, fui dar uma volta. Luiz Luz Massa, aquele abraço para Eduardo Silva, para Leandro França. Olá, a todos os ouvintes da Rádio Onda FM. É, onde eu tava escutando só, só o pagodinho maneiro aí. Abraço pro meu amigo aí, Ademir Marcelo. Aquele abraço, Ademir Marcelo.
1: Muito bom.
0: Estamos aí. E Luiz Massa. Bom dia, Luiz Massa! Bom programa aí na 97,7 da Rádio Onda FM!
1: É, tá na onda, está com tudo, né, Fábio? Fábio e Flávio, lá em São Pedro. Obrigado pela audiência, tamo junto! Ao som de Roberto Carlos. Que Jesus e Nossa Senhora tome conta de nossa vida. Obrigado, queridos, tamo juntos! Glória a Deus.

0: beleza, né? Ai, ai, ai, ai, ai, ai, ai. Deixa eu só ajustar alguns negócios aqui. Que você, quando opera, liga o computador, trilha sonora, efeito, etc. E a mensagem de WhatsApp. Deixa eu ver essa beleza de pessoa aqui, né? Deixa eu falar com ela aqui. Vamos lá, meu amor, fala comigo.
1: Bom dia, Luiz. Tudo bom, meu amor?
0: Obrigado.
1: Domingo abençoado pra você,
0: Luiz. Pra você também, meu anjo.
1: Luiz, oi. Manda um abraço pra Lucimar lá no Cancela.
0: Oi, Lu.
1: Pra Lendo França.
0: Oi, Lu.
1: Pra Júnior Lopes. Pra você, que eles tenham um domingo abençoado.
0: A todos nós, meu amor. Amém, meu amor. Que bom ouvir você. Oi, Ana. Um grande beijo. Um grande beijo pra Leandro França. Um grande beijo pra Lucimar. Tá ouvindo, Lucimar? Ó, a Ana tá mandando aquele alô pra você. Ai, que delícia. Faça que nem a Ana. Faça como o Fábio, lá em São Pedro da Aldeia. Manda pra cá aquela mensagem sua pra gente aqui pelo nosso WhatsApp. 97401-2957. Ah, tu não ouviu não? Tá surdo? Vou repetir. 97401-2957. 97401-2957. Ó, não adianta mandar pro meu telefone, porque eu não acesso meu telefone no momento que eu estou aqui mexendo com essa nave aqui. É muito equipamento, tá bom? Mas você pode mandar pro 97401-2957. Mesmo que você mande pro meu telefone, olha, deu ruim. Ontem, meu telefone sofreu um acidente. Ele está em estado muito grave, estado deplorável, indo pra oficina. Então, ó, seja lá quem for que for falar com o meu telefone, não vai conseguir falar comigo, porque eu estou temporariamente fora de área de cobertura. Mas hoje você pode mandar pelo WhatsApp da Rádio Ondas, 97401-2957. Eu disse 97401-2957. Vou mandar um abraço para o 18º Grupamento de Bombeiro Militar de Cabo Frio, aos nossos comandos, né, que manda aquele alerta pra galera, dizendo: olha, hoje vai dar praia. Se você for à praia, olhe a sinalização de praia e pergunte à autoridade da praia, que é o nosso bombeiro militar. Vá ao nosso regimento de camiseta vermelha e pergunte por informações de correntes e maré. Valeu? Antes, em qualquer dúvida, pergunte. Grupamento de Bombeiro Militar do Estado do Rio de Janeiro, em Cabo Frio, pede esse serviço de orientação para você. Esse é um serviço de utilidade pública da Rádio Ondas FM para você, morador, banhista, visitante e turista. Valeu? Tamo junto? Tá na Ondas? 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
4: Vamos relembrar um sucesso da novela Gente Fina, que foi ao ar em 1990 pela Globo, de autoria de Luiz Carlos Fusco, com 137 capítulos.

0: Advice, For the Young, At Heart, The Tears for Fears. Foi tema de Alex, interpretado por Jaime Periardi na novela Gente Fina. 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

0: PSG. Ah, moleque! 9 horas 43 minutos. É, você acabou de ouvir uma galera de música, né? Você ouviu Zé Neto e Cristiano largado as traças do Zé 2018? É, isso aí. Raul Seixas, Maluco Beleza. No Teletema, você ouviu, né, aquela música do Teletema. Alex Warren, Fever Dream. Roberto Carlos, Nossa Senhora. Tiaguinho, Caixa Postal. E Magic Road. 9 horas 43 minutos. O Serviço de Utilidade Pública avisa você, através do Batalhão de Polícia Rodoviária, para você manter a distância de segurança do carro, do veículo da frente, valeu? Aquela distância de segurança, você nunca sabe o que pode acontecer com o motorista que transita na frente do seu veículo. De repente ele tem que dar uma freada inesperada e já viu, né? Então, mantenha a distância de segurança. E outra, se beber, não dirija. E se dirigir, não beba. Pegue um Uber, valeu? 9 horas 44 minutos, mandar um abraço para meus amigos lá em Boa Esperança, Paulo Roberto, Betinho, Betinho Gualandi, alô Betinho, Carlos Edmar, ao Jair Marins, alô Jair, Karina Lisboa, Janete Moreira, essa galera toda lá em Boa Esperança, tá ligado? Ao Marquinhos, Marcos César, a família Neves, Marco Antônio, Alcione, Ângelo, essa galera toda, é muito bom essa audiência aí em Rio Bonito, com essa galera em Boa Esperança. É muito bom ter vocês com a gente, ó. Pra você que tentar tá mandando mensagem pro meu aparelho, meu telefone pessoal, ó, não tente. Meu aparelho tá com defeito, deu ruim, tá na oficina, tá todo estrupiado, valeu? Então, se você quiser falar com a gente aqui, manda aquela mensagem, aquela próxima sequência musical, oferece pra um amigo seu, pra alguma pessoa que você ama, pelo 97401-2957. Vou mandar um abraço lá pro pessoal do Papo Família. Alô, Julinho! Papo Família, alô, Raquel! Alô, Jean, Juju e a toda essa galera aí que prestigiam o Papo Família aí, o Depósito de Bebida Conveniência no Centro de Figueira, na Pedro Francisco Sanches, antigo Coió. Papo Família, vá lá, fale com o Julinho, fale com essa galera. Papo Família é família, valeu? 9 horas 46 minutos e a gente vai mandar aquele abraço pessoal lá do Travessia de Bêbados. É isso aí. Alô, Bar do Marreco, Bar do Tricolor, alô Betinho, essa galera toda que tá ligado com a gente aí, Luiz Saquarema aí, no bar, no, na mercearia do Luiz Saquarema. Abraço Nete, abraço Gisele, abraço a todos vocês que estão ligadinhos com a gente aí. Alô a todos vocês que estão aí, ó, no campo futebol. Alô Orlando, Cicinho, Jéssica, Beto Salles, Cico, essa galera toda aí, Liésio, todo mundo naquele café da manhã. Vai ter bola hoje, mas ó, já mandamos aquele alô pra vocês, tenham um abençoado dia e que Jesus de Nazaré esteja sempre em nossa vida. Alô São Pedro, alô Praia Seca, essa galera boa aí, Praia Seca aí, ó, lá no Descubra Petiscaria. Um grande abraço a galera toda que tá aí ligadinha com a gente em Praia Seca. Vocês estão na onda, vocês estão com tudo.
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0: Counter Beach, Mr. Van. 9 horas 47 minutos.

É isso aí. É isso aí. Se o pneu furou, acendo o farol, né? Ó, se o barco furar, pega a canequinha. É isso aí, gente. Muito bom dia pra quem tá acordando agora, tá ligado com a gente aí nos 97,7 Ondas FM. Manda um abraço pro

0: Olha se você retorna. Tenho certeza que você tá ligado, já vai mandar pra gente aqui. Bom, gente, pra você que tá ligado com a gente aí do outro lado aí, ó, aquele ótimo dia abençoado aí. Eu tenho aqui informações aí que o trânsito está tranquilo na RJ, na nossa RJ Amaral Peixoto, rodovia Amaral Peixoto, tá tranquilérrimo. A Via Lagos, ó, fluxo muito tranquilo, tá? Então, ó, pra você que tá mesmo na direção, né, dirija com muita sensibilidade, com muita inteligência, beleza? O Grupamento Marítimo Ambiental também pede para você que gosta de fazer trilha, tá aproveitando o dia de hoje para poder fazer trilha, muito cuidado com o seu equipamento, use calçados adequados, tá bom? E sempre atento aos penhascos, desfiladeiros e pontas de pedras, beleza? E se você estiver em rios, fique bem atento com possível cabeça d'água, tá bom? É isso aí. Pra você que está na água, cuidado com o jet ski, tá? Tenha habilitação e se beber, não pratique esporte aquático, tá bom? Nem mergulhe, se preferência. É isso aí. Vou passar informações pra você da Copa do Mundo. É isso aí, confronto de segunda, da segunda fase dos times classificados. Domingo, hoje, às 16 horas, África do Sul e Canadá. Na segunda-feira, amanhã, às 14 horas, Brasil e Japão, nosso jogo. Às 17h30, às 5h30 da tarde, Alemanha e Paraguai. E às 22 horas, Holanda e Marrocos. Beleza? Tá ligado? 22 horas, Holanda e Marrocos. 17h30, Alemanha e Paraguai. E às 14 horas, Brasil e Japão. Na terça-feira, às 14 horas, Costa do Marfim, Noruega. Às 18 horas, França e Suécia. Às 22 horas, México e Equador. Beleza? Daqui a pouco a gente volta com mais informação sobre a Copa do Mundo para você. Enquanto isso, a gente diz para você que na Júlia Kubitschek, neste momento aqui em Cabo Frio, 24 graus. É aquele tempo gostoso aquecendo, né? Então, ó, pra você que tá aí, ó, curta o seu domingo pra caramba. Pra caramba, sai desse escuro de dentro de casa. Vamos ver as flores coloridas, as borboletas, o céu azul, o sol brilhando, o mar feliz por ver você. Se você não tá no mar, faça que nem eu. Eu moro num paraíso duplo entre o mar e a lagoa, em Figueira. É isso aí. Não tem lugar mais delicioso nesse mundo igual a Figueira, a nossa Cancún do Rio de Janeiro. Eu moro entre o mar e a lagoa, tá ligado? Eu moro entre o Oceano Atlântico e a Lagoa de Araruama. Isso é tira onda. Conheça a Figueira. Se você não conhece a Figueira, vá lá, conheça. É o segundo distrito de Arraial do Cabo. A Figueira que nós amamos, a maior reserva extrativista que nós temos de Restinga, com várias espécies de animais, plantas e frutas. Vá lá, visite, valeu? Conheça o nosso cantinho abençoado. Conheça a Figueira, valeu? É isso aí. Meu nome, Luiz Carlos Massa, mais conhecido como Luiz Massambaba. É isso, já viu, né? Sou caiçara mesmo, com muito orgulho. Nasci na beira da lagoa, porra. É isso aí, é desse jeito. Sou nativo, sou cria, aqui, sou indígena. É isso, eu tô na ondas, eu tô com tudo.
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4: Gente, é o seguinte, a gente vai fazer aqui um serviço de utilidade pública. Foi encontrada uma habilitação no nome de... É isso aí, Amauri Araújo dos Santos. É isso aí, ah não, é isso aí, Marcelo Joana dos Santos. É uma habilitação, tá? O nome de Marcelo Joana dos Santos está aqui. Caso você, amanhã de 9 a 1 da tarde, pode vir aqui na portaria da Rádio Ondas, no térreo. Valeu? A identidade de Ângela Pereira Vidal. Alô, Ângela Pereira Vidal. A sua identidade está aqui no estúdio da Rádio Ondas, de 9 ao meio-dia, de segunda, de 9 a 1 da tarde, de segunda a sexta-feira. Valeu. É isso aí. Mandar aquele abraço maneiro pra galera que tá ligadinho com a gente lá no quiosque do Wilson em Figueira, tá? A minha amiga Nelly lá em São Vicente de Paula, ao meu amigo Ari lá em Araruama, no Parque Hotel lá em Araruama, minha amiga Bruna em Araruama também, lá no Parque Hotel Araruama, meu amigo Valnei lá no, na Aurora, logo depois ali das, da pedreira aí em Itatiquara, na Aurora, lá no Museu, né, de Arqueologia. Grande abraço, meu amigo, muito bom ter você ligado com a gente aqui. Ao meu amigo Cauê lá no Sabiá, em Aminto, lá na Caiçara, em Arraial do Cabo. Obrigado, Cauê, pela audiência. Alô, Carlão, também no Caiçara, lá em Arraial do Cabo. A minha amiga Ana Lúcia, no Sabiá, lá em Arraial do Cabo. Tá ligado, né? Aos meus amigos, Cicinho, Zico, Liésio, Beto Salles, Orlando Félix, Julinho, Jean, Chuchu, Raquel, Ramon, Vanessa, Álvaro, Acerola, Luigi, Zé Boquinha, Flávio DJ, Juarez Vicente, João, Cristina, meu Deus, é tanta gente. Ao meu amigo VK, ao pessoal do Mercado Bom Preço, é muita gente. Robson Marreco, Vanilda, a minha amiga Kátia, ao meu amigo Caio, a comunidade católica lá da Igreja de São Pedro em Figueira, a comunidade católica, toda a comunidade católica da Igreja São Pedro em Figueira. Alô, Caio, é muito bom ter você como amigo. Caio é o representante das organizações festeiras da Igreja Católica de São Pedro em Figueira. Hoje está acontecendo, né, o terceiro e último dia de festividades em homenagem a São Pedro, São Pedro, né? Lá na Igreja Católica em Figueira. Então, a toda essa galera que tá ligado com a gente aí, ó, nosso muito obrigado. Alô, Angelita! Alô, Marreta! Esses são os meus amores, meus queridos amigos. Essa galera toda são os meus amores, meus queridos amigos. Então, jamais, nunca esquecerei de mandar aquele alô pra vocês. Tenhamos um abençoado dia. Sabe por quê, galera? Vocês estão na Ondas. Ah, e se vocês estão na Ondas? Alô, Coronel, aqui em Cabo Frio. Alô, Isis. Alô, Kátia. Alô, Milena. Todo mundo que tá ligado com a gente. Alô, Bruna. Aqui no Jardim Esperança, muito bom ter vocês aqui. Alô, William, Vidinho Porto. Ah, rapaz, se tratando de Vidinho Porto, tem um alô da galera daqui a pouco ali pra vocês. lá do Balneário em São Pedro da Aldeia. Abraço, galera. Tá na onda, está com tudo.
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É isso aí. Ao som do fundo de quintal. É desse jeitinho mesmo, né? Cara, é muito gostoso a gente estar aqui. 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Ah, meu Deus do céu. Fala, maluco. Isso. Cara, como eu tava dizendo, o rádio é um

Sua audiência, Ana do Balneário. Olha, são pessoas que, pelo amor de Deus, é muito bom ter vocês aqui do ladinho da gente. A gente sente vocês aqui com a gente, né?

0: Mais um dia agradecendo, mais um dia nesse domingo maravilhoso. Tô te escutando, acabei de chegar agora lá da Rasa, de Maria Joaquina, onde eu vou muito, quero mandar um abraço pra aquele pessoal da Rasa.
1: Lá, pessoal, lá, Maria Joaquina.
0: Rasa. Aquele abração pra todo mundo aí, de
1: muito
0: Búzios.
1: Bom ter vocês
0: fui dar uma volta.
1: Alô, Búzios.
0: De massa. Aquele abraço pra Eduardo Silva, pra Leandro França.
1: Tá ligado, Leandro, tá ligado,
0: Eduardo. Ouvindo a Rádio Onda FM.
1: Ontem
0: eu tava escutando só, Tá, um pagodinho maneiro aí. Abraço pro meu amigo aí. Ademir Marcelo.
1: Ademir
0: Marcelo.
1: Vamos aí.
0: E Luiz Massa. Bom dia, Luiz Massa.
1: Bom dia, Flávio. Bom dia, Flávio.
0: Na 97,7 FM.
1: Que gostoso. Oh,
0: você que tá aí chegando em Cabo Frio, você que tá chegando na região dos lagos, gente. Na Via Lago, escuta aí a Rádio Onda FM 97,7 com o Luiz Massa. Escuta, vamos dar audiência pra ele. Vamos dar um aplauso pra ele. Pra quem? Pra Luiz Massa. Quem tá falando aqui é Flávio da Rua da Tainha. Luiz Massa é o cara. Eu quero mandar um abraço meu pra Leandro França, pra Dona Silva, pra Júnior Lopes, Ademir Marcelo, arrebentou ontem. Foi show pra Dona Ademir Marcelo. Aquele abraço. Domingo maravilhoso, Luiz Massa. Domingo maravilhoso. A chuva só veio pra acalmar o ambiente. Graças a Deus. Quero agradecer a Deus. É com o Luiz Massa, Rádio Onda FM 97,7. Escuta aí que você vai gostar, gente.
1: Valeu, Fábio. Caraca, brother, isso é muito maneiro. Isso não tem dinheiro, não tem nada, não tem tesouro que pague essa energia. Isso contagia a gente se emociona. É muito gostoso estar aqui e saber que tem pessoas assim que amam ouvir rádio, que curtem o nosso trabalho. É um prazer imenso estar na casa de vocês, entrar no coração de vocês, mexer com o espiritual de vocês e trazer alegria. É isso. Isso é rádio, isso é família, isso é Ondas FM. Vem comigo, Ana.
2: Luiz, seu programa hoje tá show, maravilhoso. Obrigado, todos os domingos são maravilhosos, que mas delícia. Hoje tá melhor ainda.
1: Eu sei
2: tá
1: disso.
2: Show.
1: Especialmente pra
2: Valeu.
1: Vocês.
2: Valeu.
1: Obrigado, Ana, obrigado. Cada domingo a gente trabalha especialmente pra vocês que estão aí do lado. Aí do outro lado, dando aquele moral pra você que tá no carro, você que tá fazendo aquela corrida, ouvindo a gente. Ah, meu Deus, que Deus abençoe sempre, sempre, sempre, sempre, sempre nossa vida. Muito obrigado pela audiência de vocês. Eu fico muito feliz, sabe por causa de quê? Porque vocês estão na Ondas. E se vocês estão na Ondas, vocês estão com tudo.
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1: 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Alô, doutor Davi. Grande dia pra nós. Saúde e paz. Que Deus abençoe essa casa, essa família.

obrigado, meu amor, por você estar dando essa audiência. O programa tá top, é feito pra vocês, tá? Agradeço aí a Gil Ney Ervano. A playlist é uma playlist muito bem estudada e bem, né, bem elaborada pro nosso mestre Gil Ney Ervano. Abraço, Gil Ney, você que tá ligado com a gente aí. Grande beijo pra esse pessoal todo aí de São Pedro da Aldeia que tá ligadinho pra gente. O Anderson lá na Rua do Fogo, né? A Raquel lá na Praia Linda. Ai, meu Deus do céu, a praia é linda mesmo. E a Raquel, pô, obrigada, Raquel, pelo seu elogio. Muito obrigado, meu anjo. Aqui estamos pra você. O grande lance é poder levar entretenimento, diversão, alegria no teu coração. É, sai daí. Vamos ver a planta, vamos ver o céu azul, vamos ver a bandeira do Brasil, vamos ver o mar, vamos ver os lagos, os pássaros, as borboletas, bater um papo com um grande amigo, né? E falar de coisas boas. É muito bom ter vocês aqui com a gente, né? Ligadinho na Rádio Ondas FM, em seus 97,7 MHz. Um abraço aos meus amigos lá de Araruama, meus amigos lá em Tanguá. A galera em Tanguá aí, ligadinha aí, pessoal em Basílio. É, muito maneiro. Mais uma vez, a galera de Rio Bonito, assíduo aqui, ó, ouvindo a programação da Rádio Ondas.

Secunda, Mineiro, Palmital, Rio Mole. Eita, nós estamos juntos. É muito bom ter vocês com a gente. Alô pra aí, alô Boqueirão. É, alô Guararema, Chavão. É muito bom ter vocês com a gente. Falou, Jacundá. É muito legal ter vocês com a gente aqui, sabe por quê? Vocês estão na ondas, estão com tudo. Mandar um abraço ao nosso presidente, grande homem, doutor Davi de Oliveira Dutra. Muito bom dia, doutor Davi. Obrigado por estar aí na nossa audiência. O amigo dos distritos, doutor Davi Dutra, é o médico dos distritos, um homem que sabe de tudo. Alô, Rafael, grande abraço a Rafael Paz, a Ana, ao Jaime lá em Figueira, que maneiro. Alô, Ricardo Rizzo, nosso escritor. O Rafael é o nosso fotógrafo, né? Único. É premiado na França, com exposição na França, foi premiado outro dia, né? E é um grande ícone e um grande talento. Alô, Ricardo Rizzo, nosso escritor. Muito bom ter vocês com a gente aí. Contos e Causos de Figueira. É o único na região dos lagos todos, em todo Arraial do Cabo. É o único que escreveu a história dos distritos. Ninguém mais. Ninguém mais. Beleza? Grande abraço, Ricardo. Tamo junto. Isso é cultura. Isso é literatura. É, e aqui na Ondas a gente tem o maior prazer e o privilégio de divulgar isso. Sabe por causa de quê, irmão? Porque quem tá na Ondas, tá com tudo. É isso.

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4: Tchu-tchu-tchu-tchu, é isso aí, Ondas FM, é tudo nosso, eu tô com você, deixa baixar os microfones, é isso aí, 11 horas, 1 minuto na região, mais uma vez mandar um abraço pros meus amigos que estão ligadinhos com a gente, né, lá em Figueira, em Monte Alto, em Praia Seca, em Araruama, em Bacaxá, em Palmital, lá em Latino Melo, em Iguaba. É, tá pensando o quê?

tem nem noção, gente, como que a gente é ouvido e a mensagem que manda. Tem gente na Bahia, a minha amiga Letícia Gavina, na Noruega. É, tá de bobeira? Tá pensando em nós? É chique, galo. É, galo é coisa lá do cabo, tá? Mas a gente é aquilo, né? Nós é chique, show. É isso aí, é coisa do cabo também. Mas tem gente lá em Portugal também. Meu primo Israel Carvalhais, pai do meu primo Tiago, tricampeão nacional em Portugal de kart. Isso é orgulho. Orgulho para a nação portuguesa e orgulho para a gente também daqui dos lados de cá, né? É isso. Grande abraço, Israel. Eu sei que você tá aí ligadinho na gente. Obrigado pela audiência, né? Tem gente nossa lá. Tem a Grace lá em Portugal também. Tem a Bruna, né? A Bruna Loureiro. A Grace... É... Ah, isso aí, Grace Felizardo, é isso aí? É sobrenome, é esse mesmo? É porque a família é grande. Tá lá a Grace, está lá é, o Lennon, tem amigos nossos lá em Portugal, isso é muito maneiro. Ah, em Moçambique, Cabo Verde, ah, alô! Nosso amigo pesquisador ambiental da Petrobras, Gabriel Santos, que está lá em Cabo Verde. Mandando aquele alô pra gente. Salve Cabo Verde, seleção tá mandando ver, né, meu irmão? É, mandou umas fotos lindas. Que ilha linda. Muito obrigado, meu irmão, pelo feedback. Estamos aí, é isso aí, ó. É a Ondas transcendendo fronteiras. Através do aplicativo Ondas FM, você baixa lá no Play Store. E você pode pedir também na Alexa, né? Ou pelo www.ondasfm.com.br ou pelo dial 97.7 MHz. É isso aí. É isso aí, gente. 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É. 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Fica aí e confira, beleza? É isso, gente, ó. E a gente vai trabalhando aqui, ó, né, devagarinho pra você, mandando o melhor da playlist do nosso... Do nosso mestre Gilney Hermano, ó. Olha o que tem pra você aqui, ó. Olha que coisa linda.

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3: Vamos relembrar um sucesso da novela Luz do Sol, que foi ao ar em 2007 pela Record, de autoria de Ana Maria Moretti, com 210.

0: Garota Dourada, de Felipe Dilon, foi tema de Drica, interpretada por Numa Costa na novela Luz do Sol. 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
2: O Fã Clube Ondas FM de hoje destaca Amado Batista. O goiano Amado Rodrigues Batista nasceu na cidade de Catalão em 17 de fevereiro de 1951. Cantor, compositor, produtor musical e empresário brasileiro, ao longo de seus 49 anos de carreira, Amado Batista gravou mais de 40 discos, vendeu mais de 38 milhões de discos e recebeu centenas de prêmios. Entre eles, 28 discos de ouro, 28 de platina e um de diamante, consagrando-se como um dos artistas de maior vendagem da história da música popular brasileira. De origem humilde e pobre, o cantor cresceu na roça e gravou seu primeiro disco em 1975 com 3 músicas de sua autoria, mas somente 3 anos depois assinou contrato com a primeira gravadora, Continental, garantindo maior repercussão nacional ao seu trabalho. Com músicas do gênero brega com traços de sertanejo, Amado Batista conquistou seu público com melodias simples e letras sentimentais, românticas e dramáticas.
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0: Amado Batista tem 4 filhos, Eric do primeiro casamento, Lorena do segundo casamento, que faleceu em março de 2026, e Bruno e Rick, reconhecidos através de DNA. Em março de 2020, o nome do músico foi incluído na lista de devedores do Ibama, que tem pessoas que devem multas ambientais milionárias por desmatamento nos últimos 25 anos. 6 anos depois, Amado Batista entrou na lista suja do trabalho análogo à escravidão, após fiscalizações realizadas em 2024 em 2 de suas propriedades em Goianópolis. Recentemente, Amado Batista foi condenado por danos morais e deverá indenizar em quase R$500 mil os pais de uma criança de 3 anos que morreu afogada na piscina de sua fazenda em Goianápolis, região metropolitana de Goiânia, em maio de 2022. O fã-clube Ondas FM tem programação Gilney Ervano. 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Coordenação e narração Leandro França.
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3: Vamos relembrar o sucesso da novela Era Uma Vez, que foi ao ar em 1998 pela Globo, de autoria de Walter Negrão

0: Mai, do Aqua, foi tema de locação e Nova Esperança na novela Era Uma Vez.
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3: Vamos relembrar um sucesso da novela Salsa e Merengue, que foi ao ar em 1996 pela Globo, de autoria de Miguel Falabella e Maria Carmen Barbosa, com 185 capítulos.
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0: foi tema de locação no Rio de Janeiro na novela Salsa e Merengue. 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
1: Vamos relembrar um sucesso da novela Amor e Intrigas, que foi ao ar em 2007 pela Record, de autoria de Gisele Joras, com 200

0: Qual É, de Marcelo D2, foi tema de Petrônio, interpretado por Heitor Martinez na novela Amor e Intrigas. 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
1: Vamos relembrar um sucesso da novela Cambalacho, que foi ao ar em 1986 pela Globo, de autoria de Silvio de Abreu, com 179.

0: Team About You, de Level 42, tema de locação São Paulo, na novela Cambalacho. Teletema na Ondas FM com Vinícius Figueira.
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